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Ora então, para todos, muito bom dia, vamos a isso, já cá estamos, vamos avançar com a edição desta quarta-feira, dia 7, os Sons do Távora. Muito bom dia!

Bom, previsão do tempo para o dia de hoje. Aguaceiro disperso até meio da tarde. Vento norte tornando-se moderado a forte no litoral oeste e também nas terras altas a partir da tarde. Temperaturas máximas previstas para hoje: 25 de máxima para Lisboa e Faro, 21 para o Porto. Para Moimenta da Beira espera-se hoje uma máxima de 21 graus e mínima de 11. Depois do Saúl com Festa da Vida, Jacinta, pego na tua mão.

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Bom, e vamos avançando nesta manhã de quarta-feira. Não se atrase, 9 horas, praticamente 23 minutos. Os Sons do Távora até às 10. Sons da Terra e Liliana Oliveira são as próximas na antena. Hoje assinala-se o Dia Mundial do Algodão.

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Bom, a 7 de outubro de outros tempos, em 1571, guerra otomana-veneziana, a frota da Liga Santa Católica derrotava os turcos otomanos na Batalha de Lepanto. Em 1934 ocorria a Batalha da Praça da Sé, um violento confronto entre militantes da Ação Integralista Brasileira e da Frente Única Antifascista na Praça da Sé em São Paulo. Com a vitória antifascista, os integralistas debandavam, deixando um total de 7 mortos e 30 feridos. Em 2023, o Hamas e outros grupos armados palestinos lançavam uma ofensiva terrestre, aérea e marítima contra Israel a partir da faixa de Gaza, iniciando a guerra Israel-Hamas. Manuel Campos vem dançar, depois a Bruna com Quero Enlouquecer. 9h36, muito bom dia.

Bom, estamos a entrar nos últimos minutos dos Sons do Távora nesta manhã de quarta-feira. Já aí vem Hugo Barros. Nasceram neste dia Niels Bohr, Heinrich Himmler, Vladimir Putin e Pitti. Morreram neste dia Thomas Reed, Edgar Allan Poe, Maurício Duval e Anna Politkovskaya. De segunda a sexta, na sua rádio Sons do Távora com António Rocha. Também para si que por esta altura vai na estrada, desejo-lhe uma boa viagem, leva-nos consigo.

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Bom, e vamos começar pela informação do horóscopo relativamente ao dia de hoje. Começamos pelos nativos de Aquário. Seja transparente, mostre-se por inteiro. Uma relação comercial pode cessar, mas a sua vida mantém-se em bom rumo. Carneiro, é um dia de compatibilidades e acordo constante. Seja intenso, dê tudo de si nas suas atividades. Virgem, num braço de ferro a corda pode partir do seu lado. Mantenha-se imparcial, mesmo que tenha interesses no assunto. Caranguejo, não se exponha a cenas de ciúmes, fala sobre os assuntos. Possibilidades de encargo económico inesperado, faça bem contas à vida. Peixes, com calma diga aquilo que sente, faça situações que não lhe agradam. Deve medir cada passo, o dia é difícil. Touro, dia leve, hoje nada o perturba. Supera pequenos obstáculos, mas que são passos essenciais. Balança, não proteste por tudo e por nada. O ambiente relacional precisa de ser melhorado. Tenda lapsos de atenção e erros. Sagitário, uma união sentimental fica melhor definida. Os seus contributos são aproveitados de forma inesperada. Capricórnio, é um dia com bons auspícios, tudo funciona. Está no centro dos acontecimentos por bons motivos. Leão, viva o amor com muita intensidade e às claras. Hoje tem bons argumentos para vencer problemas difíceis. Gêmeos, hoje deve ser discreto em manifestações afetivas. Tem de entrar em discussão para fazer valer os seus interesses. Escorpião, tente não trazer instabilidade para a sua vida sentimental. Procure rodear-se de pessoas que tenham experiência, não corra riscos.

Bom relógio não perdoa, já entramos nos últimos 5 minutos de saída e até às 10. Primeiro Sons do Minho, depois da Sónia Costa. Às 10 em ponto, a Hora Informativa, primeira edição.

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1: Bom, começamos pelo JN Jornal de Notícias. Ronaldo pede perdão, mas crucifica Jesus. Porto registou 5 vezes mais alojamentos locais do que Lisboa. Israel ignora a pressão do mundo 3 anos após o massacre. Justiça, ucraniano condenado por matar russo numa pensão. Estudantes deixam finanças e deixam França a ferro e fogo. Matosinhos, chuva de críticas força intervenção nos passadiços. Do JN passamos para o Público. 3 anos, 7 de outubro, não mudou Israel, acelerou o caminho da radicalização. CGA vai corrigir 3 mil pensões atribuídas entre maio e agosto. Reformados vão receber em média menos 93€ por mês do que lhes tinha sido comunicado inicialmente. Situação ficou a dever-se a um lapso no cálculo destas pensões, diz CGA. Combustíveis, IPSS estão no vermelho, sem dinheiro para manter apoios. União Europeia, amigos da coesão, pedem impostos justos e simples. Futebol, Cristiano Ronaldo pede desculpa e quer voltar à seleção. Finalmente passamos pelo DN Diário de Notícias. Relativamente à edição do dia de hoje no DN, os títulos em destaque. Médio Oriente, 3 anos após o 7 de outubro e em vésperas das eleições, Israel está dividido como antes. Estudo, FMI, apoios ao choque energético são um perigo para os contribuintes. Imigração, César Teixeira será novo presidente da AIMA. Reparações, Rangel confrontado com acusações de traição em reunião do PSD. Livro, Hugo Gonçalves, o impacto do colonialismo no Portugal de hoje é muito maior do que se julga. Seleção, Ronaldo pede desculpa e mostra disponibilidade para regressar, mas critica a postura do quero, posso e mando de Jesus.

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1: Durante todo o mês de outubro, o edifício dos Passos do Conselho de Moimenta da Beira vai iluminar-se de cor-de-rosa, associando-se à campanha Outubro Rosa, um movimento de sensibilização para a prevenção do cancro da mama e para a importância vital do diagnóstico precoce. Mais do que iluminar um edifício, esta iniciativa pretende lançar uma mensagem que deve chegar a todos: a prevenção pode salvar vidas. Estar atento ao próprio corpo, reconhecer sinais e sintomas e cumprir o rastreio recomendado são gestos simples, mas fundamentais para detectar a doença numa fase inicial. O cancro da mama não escolhe rostos nem idades, por isso durante este mês o Rosa ganha espaço nas ruas para nos lembrar que cuidar da saúde também é um ato de coragem e de responsabilidade. Está a decorrer a segunda fase de candidaturas aos STESP em Moimenta da Beira. Ainda estás a tempo de dar o próximo passo na tua formação. Na oferta formativa tens assessoria e comunicação organizacional, intervenção social e comunitária, computação cloud, fruticultura e viticultura. Uma oportunidade para frequentar o ensino superior em Moimenta da Beira em regime pós-laboral, numa oferta desenvolvida em parceria com a Universidade Politécnica de Viseu. As matrículas e inscrições de 12 a 14 de outubro. A segunda fase está condicionada à existência de vagas disponíveis após a primeira fase. Estudar em Moimenta é investir no teu futuro. A Banda Filarmónica de Moimenta da Beira tem abertas inscrições para novos alunos e músicos. As vagas estão disponíveis tanto para a Escola de Música, para os iniciantes, como para o ingresso direto na banda, com oferta de formação e convívio para todas as idades. Junta-te à música. Inscrições abertas. A Associação Cultural e Recreativa de Moimenta da Beira convida todos os apaixonados por música, crianças e adultos, a fazerem parte desta banda.

0: Banda Filarmónica de Moimenta da Beira. Se achas que tens jeito e queres pertencer à Banda Filarmónica, podes inscrever-te através do telemóvel 914-901-845. Voltam as discussões sobre a tauromaquia. De um lado os amantes da arte tauromática e do outro a Associação Animal, que contesta a inscrição da tauromaquia como património cultural e material. Está a decorrer a consulta pública durante 30 dias para depois o património cultural tomar uma decisão após um prazo de análise de 120 dias, com a Associação a apelar à participação dos cidadãos que se opõem à inscrição das corridas de touros como património cultural e material. A Associação Animal contestou a inscrição das corridas de touros no Inventário Nacional do Património Cultural e Material e apelou aos cidadãos que estão contra para que manifestem a sua posição durante o período de consulta pública. Segundo um anúncio publicado na última sexta-feira em Diário da República, o Instituto Património Cultural abriu a consulta pública para a inscrição das corridas de touros em Portugal no Inventário Nacional do Património Cultural e Material. A consulta pública tem lugar mais de 5 anos depois da abertura do processo, por proposta da Associação de Tertúlias Tauromáticas de Portugal, que levou a então Direção-Geral do Património Cultural a solicitar o aperfeiçoamento do pedido já em 2022. Para a Associação Não-Governamental, o que está em causa não é documentar a existência histórica da tauromaquia em Portugal, alegando que a inscrição dessa atividade no Inventário Nacional do Património Cultural e Material representa uma opção presente sobre aquilo que deve ser protegido e transmitido no futuro. A consulta pública decorre ao longo dos 30 dias e o Património Cultural deverá então tomar uma decisão no prazo de 120 dias após o fim desta. Os dados do Instituto Nacional de Estatística indicam que em 2025 perto de 300 mil pessoas foram atouradas, acima das 244 mil do ano anterior, ou seja, 2024. Segundo a Inspeção-Geral das Atividades Culturais, IGAC, em 2025, foram autorizados a realizarem 147 eventos desta prática, com atividade em 63 concelhos do país. No tocante ao tempo, por Moimenta da Beira, na quarta-feira, dia 7, já com uma percentagem mínima de possível queda de aguaceiros, 37%, teremos temperatura mínima de 10 graus e na temperatura máxima 20 graus. Quinta-feira, ainda os mesmos valores na temperatura, 10 graus na mínima e 20 graus na temperatura máxima, mas já sem chuva. Na sexta-feira, também, o dia bem escorrido, com sol, teremos a temperatura mínima 7 graus e de temperatura máxima 20 graus. Bem o fim de semana e no sábado, dia 10, 9 graus na temperatura mínima, 22 graus na temperatura máxima. Domingo, dia 11, 10 graus de temperatura mínima e 22 graus de temperatura máxima.
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Está na altura de fecharmos esta hora informativa. Foi a primeira edição desta quarta-feira, 7 de outubro. A segunda edição, logo mais, pelas 18 horas. Fechamos amanhã desta quarta-feira, já a seguir com a Cristina Ribeiro, e a primeira edição do dia do Espaço do Ouvinte. Luizinho do Acordeão e a dupla Cláudia Joana, para chegarmos às 11.

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0: Olá, muito bom dia, sejam bem-vindos à primeira edição do Dia do Espaço do Ouvinte. Este é o espaço onde pode pedir a música de sua preferência e, se quiser, fazer a sua dedicatória. Para isso, basta ligar o número habitual 254-582-544. A frase da manhã: a casa pede, a Macodemo tem. Vamos já começar e vamos até Sernancelho. Olá, bom dia.
10: Bom dia, menina Cristina, está tudo bem?
0: Está tudo bem, com a Cidália também?
10: Também vamos andando.
0: E que vamos ouvir hoje, Cidália?
10: Jorge Loureiro, do Seu Consigo Ver.
0: Vamos dedicar.
10: Ao meu marido, às minhas filhas, gente, netos e netas, à Silvizete da Veiga, marido e filha, ao senhor Alberto Rabito, esposo.

0: Dá-lhe um beijinho, até amanhã.
1: Um beijinho grande para o Sr. António também, obrigada.
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Jorge Loureiro, estou no céu e daqui consigo ver. Foi assim que iniciámos a primeira edição do Dia do Espaço do Ouvinte, com o pedido da Cidália, que nos ouve em Sernancelha. 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

0: 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Vamos até o Arcozelo. Olá, bom dia.
1: Bom dia, Cristininha. Tudo bem?
0: Tudo bem. Com a Fernanda também?
1: Também, graças a Deus, sim.
0: E que vamos ouvir?
1: Olha, era o Carlos Paião na Cinderela.
0: E vamos dedicar a quem?
1: Para dedicar a família, amigos, ouvintes e participantes, vocês e da rádio, pois patrocinadores e a tudo.
0: E vamos à frase?
1: A casa pede e a macode me tem.
0: E está tudo dito, Fernanda. Um
1: pronto,
0: beijinho.
1: Obrigadíssima, está bom?
0: Até amanhã.
1: Igualmente.
0: Um beijinho.
1: Obrigada, até amanhã.

0: Carlos Paião, com o tema Cinderela, foi o pedido feito pela Fernanda, que nos ouve no Arcozelo. 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Vamos até Valde Penela. Bom dia.
1: Bom dia, menina Cristina.
0: Bom dia, menina Alice. Que vamos ouvir hoje?
1: Vamos ouvir os amigos de Rio Dades.
0: E vamos dedicar a quem?
1: Vou dedicar à dona Agostinha, à neta Sofia, à minha sobrinha Karina e à Emília Coutinho, para todos os ouvintes participantes. E para ti e para o Tony.
0: Obrigada. Vamos à frase.
1: A casa pede, Macodemo tem.
0: Isso mesmo, Alice. Um beijinho. Até amanhã.
1: Obrigada. Igualmente para

Amigos de Rio Dades, arrebenta a festa, foi o pedido feito pela Alice, que nos ouve em Valdepenel. 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

0: 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Vamos até Mondinho de...
1: cima.
0: Isso mesmo, Manuela, bom dia. Que vamos ouvir?
1: Olha, vamos ouvir Valito Campos.
0: Pimpinela.
1: A Pimpinela.
0: Isso, e vamos dedicar.
1: Olha, para dedicar às minhas filhas, às minhas netas, ao meu filho Miguel, ao marido e aos genros, ao Jorge Gondomar. E para vocês é nada com um beijinho.
0: Um beijinho também. Obrigada. Vamos à frase.
1: Uma ajudinha, faz favor.
0: A casa pede.
1: A casa pede.
0: A Macodemo tem.
1: A Macodemo tem.
0: Isso mesmo, Manuela. Um beijinho. Até amanhã.
1: Até amanhã.

0: Queres a Pimpinela? 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
1: Belito Campos com Pimpinela. Foi o pedido feito pela Manuela, que nos ouve em Mondim de Cima. 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

0: 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Vamos até à Cemitela. Olá, bom dia.
1: Bom dia.
0: João.
1: É na Cemitela.
0: Que vamos ouvir hoje.
1: É uma maneira que você ama.
0: E vamos dedicar a quem?
1: É para mim, para a minha família, para o senhor não está a ser de carabito,
0: muito bem, vamos à frase.
1: Mais linha, se faz favor.
0: A casa pede.
1: A casa pede, mas a casa não tem.
0: Isso mesmo, João. Um beijinho, até amanhã.
1: Beijo, até amanhã.

0: Américo Silva e Maria do Carmo com o encontro dos nossos amigos. Foi o pedido feito pelo João, que nos ouve na Semitela. 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Vamos até Oeiras. Bom dia.
1: Bom dia, minha alegria.
0: Bom dia, Paula. Que vamos ouvir hoje?
1: Olha, querida, gostava de pedir hoje um fadinho para a minha mãe, da Cidália Moreira. E dedico também para ti, para o Tony, para os meus filhos, Gabi, Gina, Maria Loureira, Ana Fernanda e a prima Rosa, e toda a gente iluminou que me esteja a ouvir. E agora vamos para a frase.
0: Vamos.
1: A casa pede, a mãe podendo tem.
0: E está tudo dito, Paula. Um beijinho,
1: um
0: até amanhã.
1: Um beijinho grande, até amanhã.

0: Cidália Moreira com Travessa da Palha foi o pedido feito pela Paula que nos ouve em Oeiras. 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Vamos até Leomil. Bom dia.
1: Olá, bom dia, Cristininha. Bom dia. A minha Paulinha anda a me deixar muito a porta aberta.
0: Gabi!
1: É isso.
0: Que vamos ouvir?
1: Vamos ouvir Jorge Ferreira à Chupeta.
0: E vamos dedicar a quem?
1: Vou dedicar para o meu marido, para os meus filhos, para as minhas netinhas, para os meus genros, para a minha nora, que beijinho grande para eles, que os amo muito, vai para todas as minhas amigas, não esquecer nenhuma para elas, com um grande beijinho para elas todas. Vai para a Paulinha e Oeiras e família, com um beijinho muito grande para eles todos, gosto muito deles. E para a Dona Andina Dalby também com um beijinho. E para ti e para o Tony.
0: Muito
1: com
0: obrigada.
1: Com um beijinho muito grande. Agora vamos à frase.
0: Vamos.
1: A casa pede, Marco Demo tem.
0: Isso mesmo, Gabi. Um beijinho. Até amanhã.
1: Beijinho muito grande. Até amanhã, Cristininha. Até amanhã.

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0: E estamos a 18 minutos para o meio-dia, tempo para irmos até Vide. Olá, bom dia.
1: Muito bom dia, menina Agostinha.
0: Bom dia, Agostinha.
1: Então, tudo bem?
0: Tudo bem com a Agostinha também.
1: Também.
0: Que vamos ouvir?
1: Minha ciganinha.
0: E vamos dedicar a quem?
1: Vou dedicar aos meus filhos, aos meus genros, às minhas noras e aos meus netos. Aqui à Teresa, ao João, à Zamanela, à Nini, ao Acácia, à Elisa, e à Olga e à Elizabeth. E para o marido, e hoje está tudo.
0: E vamos à frase.
1: E dá-me uma ajudinha.
0: A casa pede.
1: A casa pede.
0: A Marcodemo tem.
1: A Marcodemo de.
0: Tem.
1: Tem.
0: Agostinho, um beijinho, até amanhã.
1: Beijinho e aqui para a malta de vida. Tchau.

0: Mike da Gaita com Minha Ciganinha foi o pedido feito pela Agostinha que nos ouve em vídeo. Vamos ter com Aníbal. Olá, bom dia.
1: Bom dia, Cristina.
0: Bom dia, Aníbal. Bem disposto?
1: É, sempre bem disposto.
0: E o que é que vamos ouvir?
1: Olha, vamos gravar os Minhotos Marotos.
0: E vamos dedicar a quem?
1: Olha, é aqui para a minha mulher e para o pessoal da Lora. E para... Eu não quero guerra. Para o pessoal todo da minha terra, para o Fernando de Parabella, para a sua senhora.
0: Muito bem, vamos à frase agora.
1: Agora também para um

0: casa pede?
1: A casa pede
0: e a Macodem tem.
1: E a Macodem tem.
0: É isso mesmo, Aníbal. Um abraço. Até amanhã.
1: Igualmente, Pedro. E um abraço para aí. Para o Tony também.

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Boa tarde, sejam bem-vindos a mais uma edição do Melodia Viva. Eu sou a Cristina Ribeiro e vou estar consigo até à uma hora. Primeira seleção musical vai para Ana Moura, DJ Zenobia e Romana. É um gosto fazer-lhe companhia. Boa tarde.

As temperaturas para hoje, quarta-feira, dia 7 de outubro, com máxima em Lisboa de 25 graus, Porto 21, Faro 25, aqui por Moimenta da Beira máxima 21, mínima 11. Estamos a ouvir Romana com o tema Quem Te Dera, e a seguir chega Gustavo Lima e Luís Fonsi com Vagabundo. Boa tarde.

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Reta final do Melodia Viva. Mastic Sul e Jéssica com o Homem do Leme.

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0: Muito boa tarde, são 13 horas.
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Boa tarde, são 14 horas. 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

0: Para todos, muito boa tarde. 14 horas 5 minutos. É mais um 14-15 aqui na sua Rádio Ribatávora, quarta-feira, 7 de outubro. O encontro dos escritores de língua portuguesa, que decorre de quinta a sábado em Cabo Verde, será este ano mais próximo da população e reforçará a participação do Brasil, Macau e Timor-Leste, isto segundo a organização. Com o tema geral, a língua portuguesa como elemento de adaptação no mundo de mudanças, o 14º Encontro de Escritores de Língua Portuguesa vai, como nas edições anteriores, juntar escritores, investigadores, editores, professores, críticos literários e leitores de várias nações lusófonas na cidade da Praia, na Ilha de Santiago.
1: Estas noites...

Bom, primeiro o Ricardo Ribeiro com Amanhã e Nena com este Só Depois, Só Depois. Para fechar a primeira sequência, temos ainda Ricardo Maia, Mesa para Dois. 14 horas 13 minutos. Boa tarde, uma boa quarta-feira com a sua rádio.

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1: Ópera Os Dias Levantados tem estreia na Invicta. O compositor António Pinho Vargas refere-se aos atuais tempos políticos em Portugal como que uma espécie de inversão do que foi a Revolução de Abril de 74. Vem isto a propósito da récita única de Os Dias Levantados no Coliseu do Porto, hoje, dia 7 de outubro.

Bom, já a seguir temos Sara Correia em A Capela, do tema E Ser Lisboa, e também o Salvador Sobral, num dueto com o brasileiro Ney Matogrosso, no tema Bam Bam.

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0: 14 horas 36 minutos.
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0: Álbum coletivo português Stella aborda condições de refugiados e lutas contra ditaduras. Vários músicos portugueses e estrangeiros uniram-se em torno de uma antiga guitarra elétrica produzida na ex-União Soviética e gravaram o álbum Stella, editado este mês e que fala sobre refugiados e regimes totalitários. É uma iniciativa do coletivo português Grêmio, com o selo da Tradição, e pode ser descrita como um álbum que conjuga música, registros sonoros e palavra dita com composições interpretadas por músicos do Porto. Marisa com Beijos. Mais à frente temos por cá os Napa e também Maria Castro e Carolina Martins.

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Bom, e vamos colocar um ponto final no 14-15 desta quarta-feira. Entretanto, digo-lhe também que Viviane acaba de lançar um novo álbum de homenagem às cantoras portuguesas que a inspiram. Chama-se Elas por Elas e foi apresentado ontem ao vivo no Teatro da Trindade, em Lisboa. De saída há mais duas. Esta é a primeira, Bandidos do Canto, com Rosa. E depois Ana Lua Caiano, com Um Mais, Um Final.

0: Boa tarde, são 15 horas. 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

Sejam bem-vindos a mais uma edição do programa Espaço Musical até às 16 horas. Durante esta hora, além da música, lá mais para a frente teremos a habitual informação com o Veríssimo Santos. Para já vamos à música ao som de Matias Damásio com Semba do Pé. A seguir, Nininho Vaz Maia e entra depois o Escalema. Boa tarde.

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1: Durante todo o mês de outubro, o edifício dos Passos do Conselho de Moimenta da Beira vai iluminar-se de cor de rosa, associando-se à campanha Outubro Rosa, um movimento de sensibilização para a prevenção do cancro da mama e para a importância vital do diagnóstico precoce. Mais do que iluminar um edifício, esta iniciativa pretende lançar uma mensagem que deve chegar a todos: a prevenção pode salvar vidas. Estar atento ao próprio corpo, reconhecer sinais e sintomas e cumprir o rastreio recomendado são gestos simples, mas fundamentais para detectar a doença numa fase inicial. O cancro da mama não escolhe rostos nem idades, por isso durante este mês o Rosa ganha espaço nas ruas para nos lembrar que cuidar da saúde também é um ato de coragem e de responsabilidade. Está a decorrer a segunda fase de candidaturas aos STESP em Moimenta da Beira. Ainda estás a tempo de dar o próximo passo na tua formação. Na oferta formativa tens assessoria e comunicação organizacional, intervenção social e comunitária, computação cloud, fruticultura e viticultura. Uma oportunidade para frequentar o ensino superior em Moimenta da Beira em regime pós-laboral, numa oferta desenvolvida em parceria com a Universidade Politécnica de Viseu. As matrículas e inscrições de 12 a 14 de outubro. A segunda fase está condicionada à existência de vagas disponíveis após a primeira fase. Estudar em Moimenta é investir no teu futuro. A Banda Filarmónica de Moimenta da Beira tem abertas inscrições para novos alunos e músicos. As vagas estão disponíveis tanto para a Escola de Música, para os iniciantes, como para o ingresso direto na banda, com oferta de formação e convívio para todas as idades. Junta-te à música. Inscrições abertas. A Associação Cultural e Recreativa de Moimenta da Beira convida todos os apaixonados por música, crianças e adultos, a fazerem parte desta Banda Filarmónica de Moimenta da Beira. Se achas que tem jeito e queres pertencer à Banda Filarmónica, podes inscrever-te através do telemóvel 914-901-845. Voltam as discussões sobre a tauromaquia. De um lado, os amantes da arte tauromática e do outro, a Associação Animal, que contesta a inscrição da tauromaquia como património cultural e material. Está a decorrer a consulta pública durante 30 dias para depois o património cultural tomar uma decisão após um prazo de análise de 120 dias, com a Associação a apelar à participação dos cidadãos que se opõem à inscrição das corridas de touros como património cultural e material. A Associação Animal contestou a inscrição das corridas de touros no Inventário Nacional do Património Cultural e Material e apelou aos cidadãos que estão contra para que manifestem a sua posição durante o período de consulta pública. Segundo um anúncio publicado na última sexta-feira em Diário da República, o Instituto Património Cultural abriu a consulta pública para a inscrição das corridas de touros em Portugal no Inventário Nacional do Património Cultural e Material. A consulta pública tem lugar mais de 5 anos depois da abertura do processo, por proposta da Associação de Tertúlias Tauromáticas de Portugal, que levou a então Direção-Geral do Património Cultural a solicitar o aperfeiçoamento do pedido já em 2022. Para a Associação

0: organização não governamental. O que está em causa não é documentar a existência histórica da tauromaquia em Portugal, alegando que a inscrição dessa atividade no Inventário Nacional de Património Cultural e Material representa uma opção presente sobre aquilo que deve ser protegido e transmitido no futuro. A consulta pública decorre ao longo dos 30 dias e o Património Cultural deverá então tomar uma decisão no prazo de 120 dias após o fim desta. Os dados do Instituto Nacional de Estatística indicam que em 2025 perto de 300 mil pessoas foram atouradas, acima das 244 mil do ano anterior, ou seja, 2024. Segundo a Inspeção-Geral das Atividades Culturais, IGAC, em 2025, foram autorizados a realizarem 147 eventos desta prática, com atividade em 63 concelhos do país. No tocante ao tempo, por Moimenta da Beira, na quarta-feira, dia 7, já com uma percentagem mínima de possível queda de aguaceiros, 37%, teremos temperatura mínima de 10 graus e na temperatura máxima, 20 graus. Quinta-feira, ainda os mesmos valores na temperatura, 10 graus na mínima e 20 graus na temperatura máxima, mas já sem chuva. Na sexta-feira, também, o dia bem escorrido, com sol, teremos a temperatura mínima 7 graus e de temperatura máxima 20 graus. Vem o fim de semana e, no sábado, dia 10, 9 graus na temperatura mínima, 22 graus na temperatura máxima. Domingo, dia 11, 10 graus de temperatura mínima e 22 graus de temperatura máxima.
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E estamos a 15 minutos das 16 horas, é a reta final do espaço musical. Daniel Santa Cruz com o tema Lento. Daqui a pouco chega a segunda edição do dia do Espaço do Ouvinte com António Rocha.

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0: 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Boa tarde, são 16 horas.
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5: Bom, vamos a isso, tudo postos para esta segunda edição de quarta-feira, 7 de outubro, Espaço do Ouvinte até às 17. Eu sou António Rocha, é um prazer estar consigo. 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Agora marque 254-582-544. Ora, muito boa tarde.
6: Olá, muito boa tarde, menino António, como está?
5: Tudo bem, Conceição, em Vila Xandabeira.
6: Exatamente.
5: Bem disposta também, Conceição?
6: Era.
5: Isso é que é preciso, o que é que vamos ouvir?
6: Vamos ouvir Botafogo na Terreira.
5: Vamos dedicar a quem?
6: Aos meus filhos, noras, netos e bisnetos, à minha Joana, para quem me escuta em Vila Xandabeira, para todos os amigos e amigas e para todos os doentes, vai para a Dona Isaura, para a Dona Ondina e Irondina. Vai para o Sr. Fernando de Gouviens e para a esposa, para quem mais puder escutar. Vai para o Sr. para o meu primo Jorge, de Sobeira onde anda uma fruta, para todos eles, e não esquecendo de moto e a esposa. E vai para o Sr. Sebastião também, para a fruta, para os que andam na fruta, e para todos os amigos e amigas que estejam a ouvir, por todo lado.
5: A frase?
6: Para vocês aí na rádio.
5: Obrigado.
6: Dê-me uma ajudinha, se faz a favor, que é melhor.
5: Servital.
6: Servital.
5: A clínica que cuida...
6: A clínica que cuida da sua saúde.
5: Muito obrigado, Conceição. Até amanhã.
6: Obrigado, eu. Tudo bom. Obrigado.

0: Os amigos sobre pasta com Botafogo no terreiro. 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Ora, boa tarde.
1: Boa tarde, Zé Castanhador.
0: Bem disposto, Zé Luís?
1: Sim, consigo também.
0: Também, muito obrigado. Hoje vamos ouvir o quê?
1: Já fingirei para isso a Doça do Peru.
0: Certo, para dedicar a quem?
1: A minha esposa, ouvindo-se participante para o Dr. António Rocha. Um forte abraço para a Cristina igual.
0: Obrigado.
1: A Vitela Cristina cuida da sua saúde.
0: É mesmo. Um abraço, até amanhã, Zé Luís.
1: Até amanhã, tchau.

0: O Delfim Júnior Império Show com a Dança do Peru. Primeiros minutos da edição da tarde. Ligue-se a nós, participe para juntos fazermos esta hora de emissão até às 17. 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Olá, boa tarde.
1: Boa tarde.
0: Arminda em Vila Xão de Montes.
1: É, sim senhora, não se enganou.
0: Vamos ouvir o Nel Monteiro.
1: Com o retrato sagrado.
0: Vamos sim senhor, dedicamos a quem?
1: Para dedicar a toda a minha família, com um beijinho grande para todos, tudo bom e uma boa tarde. Para a Lina Duarte também, com um beijinho grande para ela, tudo bom e família. Para a Dona Fátima David também, um beijinho grande para ela e família. Para o Fernando Veiga, para ele e para a senhora dele. Para a senhora, para a Dona Alice do Valdo Penela e mais para o senhor Leonel e a Dona Ondina da Alvita e Irondina. E a senhora Darca, a Dona Odete, para eles todos um grande beijinho, todos bom. Doentinhos com rápidas melhoras. Todos os ouvintes, doentinhos com rápidas melhoras. E para vocês aí na rádio.
0: Sim, senhor, muito obrigado. Vamos à frase.
1: É a frase.
0: Servital.
1: Servital é a clínica que cuida da sua saúde.
0: Isso tudo. Muito obrigado, Arminda. Até à próxima.
1: Obrigado. Até amanhã. Obrigada.

0: Ora, muito bem, o Nel Monteiro com Retrato Sagrado. 254-582-544. Ligue e peça o tema da sua preferência. 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Ora, boa tarde.
1: Boa tarde.
0: Muito boa tarde. Com quem falo?
1: Ana Rita.
0: Está a falar de onde?
1: Mondim da Beira.
0: Vamos ouvir o quê?
1: Vamos ouvir Quim das Redes da Quebritinha.
0: Vamos dedicar a quem?
1: Ao meu patrão Vítor Marques, ao pessoal que anda na fruta e a toda a gente que nos ouve.
0: Vamos à frase do patrocinador.
1: Ai, tem que ajudar um bocadinho.
0: Servital.
1: Servical.
0: A clínica que cuida.
1: A clínica que cuida da sua saúde.
0: Da sua saúde. Muito obrigado. Bom trabalho para vocês. Até à próxima.
1: Tchau. Então.

0: O Kim Barreiros com a Cabritinha. Vamos avançando na edição da tarde desta quarta-feira, dia 7 de outubro. Junte-se a nós e peça também você o tema da sua preferência. 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Olá, boa tarde.
1: Boa tarde, Tony.
0: São em Moimenta?
1: Mesmo ela.
0: Hoje que vamos ouvir?
1: Vamos ouvir Sara Correia, quero a viver.
0: Vamos dedicar a quem?
1: Para a minha família, muitos participantes, para a Dona Isaurinha e para ti, para a pequenininha, com beijinho e uma boa tarde. Agora vamos à frase. Servital, a clínica que cuida da sua saúde.
0: É mesmo isso. Muito obrigado, São. Até à próxima. Obrigado.
1: Até amanhã.
0: Sara Correia.

0: Ora, muito bem, escutávamos a Sara Correia, Quero é Viver, 16 horas 28 minutos, esta é a sua Rádio Ribatávora. 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Muito boa tarde.
1: Boa tarde, António Rocha, como está?
0: Tudo bem, e a Cristel também?
1: Sim, olha, o senhor António Rocha já mandou a chuva para aqui.
0: Pronto, e aqui também já foi embora a chuva, só esteve por cá ontem, é. E o que é que vamos ouvir?
1: Vamos ouvir o Tony Carreira, uma música à sua escolha.
0: Sonhador, sonhadora, pode ser?
1: Pode.
0: Vamos dedicar a quem?
1: Vou dedicar à minha família na Goza, na Suíça, à minha família em Mementa, ao Lino Benjamin e na Goza, ao Ângelo, esposa em Longa, e para si, para a Cristininha, e agora uma ajudinha da frase.
0: Servital.
1: Servital.
0: A clínica que cuida.
1: A clínica que cuida
0: da sua
1: saúde.
0: Saúde. Muito obrigado. Até amanhã. Obrigado.
1: Até amanhã.

0: Ora, muito bem, o Tony Carreira com Sonhador, Sonhador, 16h33, esta é a sua rádio, este é o seu espaço, estamos por cá até às 17h, ligue-se a nós e peça também você o tema da sua preferência. 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É, nós atendemos, mas quem estava já não está. A linha fica desimpedida para si. Se ligar agora, consegue falar comigo. Marque 254-582-544. A linha está desimpedida. Não estava, mas entretanto quem estava por lá deixou de estar. A linha caiu, a chamada caiu, a linha está livre para si. Pode ligar agora, vai chegar cá, pode pedir o tema da sua preferência. Olá, boa tarde.
1: Boa tarde, Tony.
0: Boa tarde, com quem falo?
1: Com a Tânia de Continho.
0: Que vamos ouvir, Tânia?
1: Elisia Nascimento, a música à sua escolha.
0: Para dedicar a quem?
1: Dedicar a toda a minha família, mas especialmente para o pessoal da Frutas Proença.
0: Vamos ao que falta?
1: Uma ajudinha, se der o favor.
0: Servital.
1: Servital.
0: A clínica que cuida.
1: A clínica que cuida.
0: Da sua saúde.
1: Da sua saúde.
0: Está tudo dito. Muito obrigado, Tânia.
1: Obrigada,
0: até à próxima.
1: Tânia,
0: obrigado.
1: Até à próxima.

0: Elídio Nascimento, eu duvido, 16h38, é um prazer estar consigo, estamos por cá até às 17, ligue-se a nós e peça também você o tema da sua preferência. Mais um ouvinte, mais um pedido, boa tarde.
1: Portanto, a minha Pedro Valente.
0: Sim, senhor, o que é que vamos ouvir hoje, Pedro?
1: E de bom verdade, te amo.
0: Vamos a isso, dedicamos a quem?
1: Ouvintes participantes, para a firma de Belo e Belo, e para os ouvintes, é tudo por hoje.
0: Vamos à frase.
1: Dá-me mais ainda, por favor.
0: O Servital.
1: Servital.
0: A clínica que cuida.
1: A clínica que cuida da sua saúde.
0: Da sua saúde. Tudo dito. Muito obrigado. Até à próxima. Obrigado.
1: Dá-me um abraço.

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1: Ora, muito bem, estamos a entrar nos últimos 15 minutos. Ainda há tempo, ainda pode ligar para pedir o tema da sua preferência. É o seu espaço. É o espaço do ouvinte, edição da tarde para esta quarta-feira, 7 de outubro. Agora atendemos um pedido que nos chegou por escrito. Vamos ouvir o conjunto musical Rio Ave com Parabéns e Felicidades. É um tema que nos é pedido pela Paula e também pela Lena, que querem dedicar este tema ao pai, Rui Santos, que hoje festeja mais um ano de vida. Muitos parabéns, muitos anos de vida, com muitas felicidades, muita alegria e, acima de tudo, com muita saúde. Quem dedica são as filhas Paula e Lena. Conjunto musical Rio Ave.

0: Bom, restam 11 minutos nesta edição da tarde, o Espaço do Ouvinte, segunda edição do dia, aqui na sua Rádio Ribatávora, em 90.5, 100.4 e 100.8. 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Mais um ouvinte, era mais um ouvinte que estava em linha, mas entretanto a chamada perdeu-se, pelo que o azar de uns costuma ser a sorte de outros. Se ligar agora, fala comigo e pede o tema da sua preferência. Vamos lá, 254-582-544. Boa tarde.
1: Sim, boa tarde, como está?
0: Boa tarde, é o Fernando em Paravelha.
1: E depois me pôr esta coisa mais.
0: É, põe, não é, tem que se afastar um bocadinho do rádio, está muito perto do rádio. O problema é esse. O que é que vamos ouvir, Fernando?
1: Opa, aí uma escolha do Tony Carreira.
0: Não pode, já tocou o Tony Carreira.
1: Ah, já?
0: Já.
1: O Alfredo Soares.
0: Vamos a isso, dedicamos a quem?
1: Olha, para mim, para si, para a minha Maria, para a Lisboa Penela e a Agostinha de Vide, para o nível de Leomil, para o Leomil agora, para ele e para a família e é tudo.
0: Só falta a frase. Servital.
1: Servital.
0: A clínica que cuida.
1: A clínica que cuida da sua saúde.
0: Um grande abraço, Fernando, até amanhã.
1: Tchau, até amanhã, obrigado. Tchau.

0: O Alfredo Soares queria esquecer-te, linda. Já vamos para a última proposta, para o último pedido. 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Ora, muito boa tarde.
1: Ora, então, muito boa tarde, sou António Rocha.
0: Boa tarde, Jorge, em Gondomar Tarouco.
1: É, vamos acabar por Gondomar.
0: Sim, senhor, e o que é que vamos ouvir?
1: Vamos ouvir Jorge Ferreira.
0: Para dedicar a quem?
1: Também será a família Manuela de Março Lucas, Glória ao 20 participantes, para ti, para a Cristina e a equipa pessoal.
0: Muito bem.
1: E agora vamos à fase. Servital, clínica, que cuida da sua saúde.
0: É isso mesmo. Muito obrigado. Um abraço para vocês e bom trabalho. Obrigado.
1: Obrigado igualmente.
0: Jorge Ferreira Desgarrada, é assim que terminamos esta edição da tarde. Lembrando que amanhã voltamos para mais duas edições, nos horários de sempre. De manhã, 11, meio-dia, de tarde, neste horário, 16, 17. Foi o espaço do ouvinte.

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Devido à presença de Jerry Seinfeld no evento, novos nomes foram acrescentados ao Festival Mel Comédia à la Carte, que se realiza de 29 de outubro a 1 de novembro em várias salas da cidade de Lisboa. Um dia antes de subir ao palco da Mel Arena, Seinfeld vai participar num espetáculo extra com Jim Gallifant, entre outros. Vamos para as primeiras desta quarta-feira, Dermot Kennedy com Deserve e depois Karol G com Bruno Mars em Still.

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Bom, estamos a 18 minutos das 18 horas. Jack White criticou fortemente Donald Trump depois de o presidente ter sugerido num comício no Nebraska na passada segunda-feira que o Irão poderia atacar cidades californianas como LA ou San Diego, considerando o atual presidente como o pior americano de todos os tempos. Lá para trás, o Jack Savoretti com Duane, regresso à música agora com One Republic, daqui a pouco temos por cá a Madonna.

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0: Gilberto Madril, antigo presidente da Federação Portuguesa de Futebol, em declarações à TSF, lembra que Cristiano Ronaldo não nos faz mais ricos, faz-nos apenas mais orgulhosos. Ele considera que Ronaldo não foi responsável após o comunicado de ontem, em que acusa Jorge Jesus de ter faltado à palavra por duas vezes e de ter tido um comportamento agressivo com ele. Ronaldo diz que está pronto para regressar, mas para competir e ganhar, e acrescenta que é merecedor de uma sanção por ter abandonado a equipa nacional. Gilberto Madril, entrevistado por Hugo Miguel Taveira, questiona esse regresso de Cristiano Ronaldo à Seleção Nacional de Futebol.
1: Vire questionar a própria Federação, o selecionador, porque não o pôs a jogar 10 minutos, 15 minutos, tal. Ou seja, isso é de uma irresponsabilidade e de uma, no meu entendimento, de uma falta de nacionalismo muito grande. É dizer, o Cristiano, de facto, e com certeza com mérito, tem um ego muito grande, muito maior do que o da seleção.
0: Quanto ao castigo que o próprio Cristiano Ronaldo diz que é merecedor, e apesar de ainda não haver notícia de que a Federação Portuguesa de Futebol abriu um processo disciplinar, Gilberto Madril diz que não há que ter medo, é seguir as regras.
1: Se há um regulamento escrito da Federação que os jogadores leem antes de ir à seleção, o que é que a Federação deve fazer? É ver se foi cumprido o regulamento ou não. Agora, por ser esse senhor, eu não sei de que é que tem que ser receio, não é? Porque o Cristiano Ronaldo não nos faz mais ricos, faz-nos mais orgulhosos. O Ronaldo deverá ser sancionado e deverá ser questionado o seu regresso à seleção, exceto para uma grande festa de homenagem no país àquilo que é, ou que foi, o desempenho do Cristiano Ronaldo. A posição mais correta do Cristiano Ronaldo era solicitar à Federação a sua despedida num grande jogo final e acabar com esta história.
0: É a opinião de Gilberto Madril, antigo presidente da Federação Portuguesa de Futebol, que também deixa elogios a Pedro Proença. São declarações que vão estar em destaque daqui a pouco no Jornal de Desporto da TSF às 6:30 PM. O ministro das Finanças antecipou esta tarde no Parlamento uma nova redução do IRS no próximo orçamento do Estado. Ele diz que é a sexta redução que este governo faz, tendo em conta a atualização dos escalões, da dedução específica e do mínimo de existência. Miranda Sarmento ainda não tem a proposta orçamental finalizada, mas a proposta terá de voltar ao Parlamento até ao final desta semana, Francisco Nascimento.
2: Joaquim Miranda Sarmento ainda não entrou no Parlamento, com o dossiê debaixo do braço. O Governo ainda está a ultimar a proposta de orçamento do Estado, que deve ser entregue até ao final da semana. Mas o Ministro das Finanças já antecipa novas reduções no IRS, uma redução automática, é certo, mas que se junta aos 400 milhões de euros de cor já em novembro.
3: É, de facto, a quinta redução de IRS em 2 anos e meio. Com o orçamento será a sexta redução de IRS. Com o orçamento também trará a atualização de escalões, da dedução específica, do mínimo de existência. São já 2,4 mil milhões de euros. Com o orçamento estaremos já próximo dos 3 mil milhões do programa eleitoral e ainda faltam 2 anos, quase 3 anos, até a legislatura terminar em outubro de 29.
2: Um objetivo inscrito no programa eleitoral do PSD, mas sobre a redução do IRS de novembro, o socialista Miguel Costa Matos mostra ao ministro uma nota de 10 euros.
4: Para chegar a este valor, a sua proposta de descida de IRS é preciso ter um salário superior a 3 mil euros. Não nos digam que não há margem. Digam a verdade. Não é uma questão de margem. É uma questão das suas prioridades. E elas são erradas.
2: Isto porque o Governo tem alertado para a margem orçamental reduzida. No debate discutiu-se ainda o preço dos combustíveis. O Chega apresenta uma proposta para eliminar a taxa adicional ao ISP, o que levou a uma nova troca de palavras com o líder parlamentar social-democrata, Hugo Soares.
4: O senhor tem que ser mais rigoroso, tem que estudar mais. É que aquilo que aqui está a fazer hoje é absolutamente inútil. A taxa de carbono ano, está no código dos impostos especiais sobre o consumo, não está na portaria. É mais um embuste. O seu deputado veio cá hoje, uma vez mais, mostrar a sua ignorância política.
5: Ó, seu deputado Hugo Soares, olhe para as pessoas e diga-lhes assim: vamos reduzir-vos 2 euros em 1000 euros. E eu acho que fica claro aqui que dos dois, a maior fraude está ali sentada.
2: André Ventura a apontar para a bancada do PSD. Já Fábio Figueiredo, do Bloco, lembrou que na Madeira e nos Açores há valores máximos para o preço dos combustíveis. E daí, uma inesperada discussão literária.
6: Eu não sei se o deputado conhece aquela frase do Hemingway: nenhum homem é uma ilha, mas os Açores e a Madeira são mesmo ilhas.
7: O poema sobre nenhum homem ser uma ilha é do John Donne, não é do Hemingway, são 3 séculos diferentes.
6: As minhas desculpas pelo erro literário, felizmente foi o único erro que cometi neste debate.
2: Só falta mesmo a entrega do orçamento.
0: Assim decorreu este debate parlamentar com o Ministro das Finanças. A Associação dos Aposentados, Reformados e Pensionistas aconselha os pensionistas a apresentarem queixa àqueles que foram apanhados pelo erro de cálculo da Caixa Geral de Aposentações e que agora vão ter de devolver o dinheiro que receberam a mais nos últimos 4 meses. São novos reformados que passaram a esta situação entre maio e agosto. São cerca de 3 mil aqueles que receberam um valor acima do que estava previsto por lei. A Ministra do Trabalho já avisou que têm mesmo de devolver, mas garante

0: dos aposentados, reformados e pensionistas em declarações à TSF, considera toda a situação inaceitável, pede aos outros partidos, além do PCP e do Bloco, para se pronunciarem sobre este tema e revela que a Associação, pela parte que lhe toca, já está a tomar medidas.
1: Aquilo que nós estamos a fazer é preparar uma queixa à Procuradora de Justiça e a tentar ver se há hipótese de pôr uma providência cautelar. Eu acho que o poder político tem que resolver esta situação. O Bloco de Esquerda e o PCP já chamaram a Ministra do Trabalho à Assembleia da República. Eu penso que os outros partidos vão ter que tomar uma posição, porque isto é uma situação, de facto, esta retroatividade nunca se viu. Quer dizer, isto é uma situação que não pode acontecer, não deve acontecer.
2: Em última análise, não aconselham os pensionistas a devolver qualquer valor, é isso?
1: Eu tenho a minha opinião, mas como associação não podemos fazer isso. Não podemos aconselhar a não devolver. Eu acho é que as pessoas têm que se mexer, quem puder apresentar queixa, porque nós não podemos aconselhar a não devolver, porque também não sabemos quais são as consequências de isso acontecer. Agora, o que eu acho é que o recurso a uma providência cautelar talvez fosse solução para, pelo menos, para travar esta situação, que é uma situação absolutamente incrível. E depois, não sei se os deputados estão na disposição de enviar para o Tribunal Constitucional, porque isto ultrapassa tudo aquilo que é a normalidade no funcionamento das instituições.
0: Maria do Rosário Gama, nesta conversa com a jornalista da TSF, Fátima Valente, acrescenta que este erro de cálculo da Caixa Geral de Aposentações é ainda mais grave, porque estamos a falar de pessoas que se reformaram recentemente, fizeram contas para isso e agora podem ficar prejudicadas para o resto da vida.
1: É uma situação que viola todos os princípios da confiança e que está a deixar perto de 3 mil pessoas numa situação deplorável, porque eventualmente quando fizeram o pedido, a simulação daquilo que seria a sua pensão, tivesse sido apresentado o valor mais baixo, a pessoa até podia ter querido continuar a trabalhar. E portanto, isto é uma situação que, de facto, eu acho que viola todos os princípios, nomeadamente o princípio da confiança.
0: Esta posição da Presidente da Associação dos Aposentados, Reformados e Pensionistas, Maria Rosário Gama, a Ministra do Trabalho, ao início da tarde, admitiu o erro, disse que os pensionistas afetados vão ter mesmo de devolver o dinheiro que receberam a mais. A Ministra vai ao Parlamento para dar explicações a pedido do PCP e do Bloco de Esquerda, que consideram este erro de cálculo da Caixa Geral de Aposentações algo inaceitável. As gasolineiras passam a ser obrigadas, a partir de sábado, a fixar o desconto que está em vigor do imposto sobre os combustíveis. Tem de estar fixado ou nas bombas ou em local visível. O decreto-lei foi publicado hoje em Diário da República e dá 10 dias para que os postos de combustível cumpram esta determinação. Tem de estar à vista os valores do imposto que seriam cobrados por litro com IVA e o valor do desconto desse imposto e o IVA. Se as gasolineiras não respeitarem ou prestarem informação falsa, podem ser multadas entre os 1.000 e os 3.000 euros. Os apoios aos combustíveis e ao aquecimento devem ser temporários e dirigidos a quem precisa. Este foi o aviso feito pelo Comissário Europeu da Energia num debate sobre o custo de vida no Parlamento Europeu. Ele defendeu que a solução passa por reduzir a dependência dos combustíveis fósseis e puxou pela fatura que a Europa já está a pagar.
3: Desde fevereiro pagámos pela energia fóssil mais 100 mil milhões de euros do que pagaríamos normalmente, sem receber uma única molécula a mais. Por isso, a estratégia tem de passar por acabar com essa dependência, apostar mais na eficiência energética e usar mais energias renováveis.
0: O comissário defendeu ainda a substituição das caldeiras a gás e a gás óleo por bombas de calor elétricas e dos carros a combustão por veículos elétricos. André Ventura vai propor ao Presidente da Assembleia da República que a Comissão de Inquérito aos mandatos de Luís Neves, enquanto Diretor Nacional da Polícia Judiciária, não suspenda os trabalhos durante a discussão orçamental. O regimento da Assembleia diz que os trabalhos de todas as comissões são suspensos durante a discussão da proposta de orçamento do Estado. André Ventura, que vai presidir à Comissão de Inquérito, usa o cargo para entrar em confronto com José Pedro Aguiar Branco em toda esta matéria.
4: No dia 14, quando a Comissão Parlamentar de Inquérito tomar posse, e for indicado como seu presidente, conforme

0: tinha dito. Vou propor imediatamente que não só os trabalhos não suspendam durante o período orçamental, para podermos avançar, conforme aconteceu noutras comissões de inquérito, rapidamente, numa circunstância em que, como disse o Presidente da República, é preciso agir rápido e é preciso que as investigações decorram com celeridade e com eficácia. É isso que vamos fazer e é isso que, como Presidente da Comissão, também farei imediatamente.
1: A posse desta Comissão Parlamentar de Inquérito ao caso de Luís Neves está prevista para dia 14 de outubro. Depois de ter pedido esclarecimentos à Rússia sobre os possíveis casos de peste pneumónica na Sibéria, a Organização Mundial da Saúde admite agora que não pode fazer uma avaliação completa dos riscos. A informação foi avançada em conferência de imprensa pelo diretor da Organização Mundial da Saúde.
2: We don't yet have the full picture of this event.
3: Não temos ainda a imagem total deste incidente e por isso não podemos fazer uma avaliação completa dos riscos. Partilhar informação atualizada, completa e transparente é essencial para clarificar informações contraditórias e permitir uma avaliação precisa dos potenciais riscos para o público.
1: Moscovo mantém a versão de que não há qualquer perigo de epidemia depois da morte de uma funcionária de um instituto de pesquisas sobre a peste. As autoridades de saúde dizem que nada prova que a paciente tenha morrido de algo mais do que uma pneumonia. Maria Van Kerkhove, a diretora do Departamento de Preparação e Prevenção de Epidemias e Pandemias, admitiu nesta mesma conferência de imprensa que há muito que a Organização Mundial da Saúde não conhece.
4: Não sabemos exatamente como é que esta pessoa morreu. Sabemos que ela tinha pneumonia, sabemos que foi um caso fatal. Entendemos que alguns testes de laboratório foram feitos e não encontraram o agente causador e é por isso que precisamos de mais informações. Esta pessoa trabalhava num laboratório de alto risco e há muitas precauções nesses sítios relacionadas com segurança biológica. Esta pessoa teria formação, vacinas relacionadas com alguns patogénios. É este tipo de informação que estamos à procura.
1: A Organização Mundial da Saúde já voltou a pedir informações à Rússia, nomeadamente sobre os testes que foram feitos, mas nem toda a informação foi disponibilizada. José Luís Carneiro responde a Luís Montenegro e garante que é falso que o PS se tenha colocado fora da discussão em torno da lei do arrendamento. O secretário-geral socialista lembra que o partido dele entregou uma proposta na Assembleia e deixa um conselho ao Primeiro-Ministro.
5: O Partido Socialista apresenta uma proposta de garantia pública, precisamente para dar segurança aos proprietários, mas também para dar segurança aos jovens entre os 18 e os 35 anos e para dar segurança e para dar garantias à renda acessível. Portanto, a proposta que apresentamos é uma proposta para a qual o Dr. Luís Montenegro devia dar a sua atenção, devia lê-la com atenção e verificar que a proposta que apresentamos é a única que compatibiliza o interesse dos proprietários com o interesse dos inquilinos.
1: O secretário-geral do PS rejeita que tenha tentado entrar num jogo político ao pedir ao governo para retirar a proposta para o arrendamento depois de ter anunciado que os socialistas optam pela abstenção na proposta do orçamento do Estado.
5: Eu não estou a entrar num jogo de cálculo político. Eu estou a chamar a atenção do governo para o facto de que a proposta que apresentou é desumana em relação aos mais jovens e ela é desumana em relação aos mais idosos que têm rendas antes de 1990 e que agora não sabem qual poderá ser o aumento das rendas futuro. Ou seja, eu não estou preocupado nesse jogo, se é do partido A, se é do partido B, eu estou preocupado com as pessoas que lá fora me mandaram mensagens, pediram para eu intervir em nome delas para trazer a sua voz à discussão política e é isto que eu estou a fazer.
1: José Luís Carneiro fez estas declarações aos jornalistas à margem das comemorações dos 40 anos do mestrado em Estudos Africanos do Instituto onde foi orador.
6: Foi a informação em simultâneo com a TSF.
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18:26, votos renovados de uma ótima tarde, é a hora informativa na sua rádio, é a segunda edição até às 19. Simultâneo informativo da hora certa ficou lá para trás, foi às 18 com a TSF. Daqui a pouco está por cá o Veríssimo Santos com a informação.

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1: Durante todo o mês de outubro, o edifício dos Passos do Conselho de Moimenta da Beira vai iluminar-se de cor-de-rosa, associando-se à campanha Outubro Rosa, um movimento de sensibilização para a prevenção do cancro da mama e para a importância vital do diagnóstico precoce. Mais do que iluminar um edifício, esta iniciativa pretende lançar uma mensagem que deve chegar a todos: a prevenção pode salvar vidas. Estar atento ao próprio corpo, reconhecer sinais e sintomas e cumprir o rastreio recomendado são gestos simples, mas fundamentais para detectar a doença numa fase inicial. O cancro da mama não escolhe rostos nem idades, por isso durante este mês o Rosa ganha espaço nas ruas para nos lembrar que cuidar da saúde também é um ato de coragem e de responsabilidade. Está a decorrer a segunda fase de candidaturas aos STESP em Moimenta da Beira. Ainda estás a tempo de dar o próximo passo na tua formação. Na oferta formativa tens assessoria e comunicação organizacional, intervenção social e comunitária, computação cloud, fruticultura e viticultura. Uma oportunidade para frequentar o ensino superior em Moimenta da Beira em regime pós-laboral, numa oferta desenvolvida em parceria com a Universidade Politécnica de Viseu. As matrículas e inscrições de 12 a 14 de outubro. A segunda fase está condicionada à existência de vagas disponíveis após a primeira fase. Estudar em Moimenta é investir no teu futuro. A Banda Filarmónica de Moimenta da Beira tem abertas inscrições para novos alunos e músicos. As vagas estão disponíveis tanto para a Escola de Música, para os iniciantes, como para o ingresso direto na banda, com oferta de formação e convívio para todas as idades. Junta-te à música. Inscrições abertas. A Associação Cultural e Recreativa de Moimenta da Beira convida todos os apaixonados por música, crianças e adultos, a fazerem parte desta Banda Filarmónica de Moimenta da Beira. Se achas que tem jeito e queres pertencer à Banda Filarmónica, podes inscrever-te através do telemóvel 914-901-845. Voltam as discussões sobre a tauromaquia. De um lado, os amantes da arte tauromática e do outro, a Associação Animal, que contesta a inscrição da tauromaquia como património cultural e material. Está a decorrer a consulta pública durante 30 dias para depois o património cultural tomar uma decisão após um prazo de análise de 120 dias, com a associação a apelar à participação dos cidadãos que se opõem à inscrição das corridas de touros como património cultural e material. A Associação Animal contestou a inscrição das corridas de touros no Inventário Nacional do Património Cultural e Material e apelou aos cidadãos que estão contra para que manifestem a sua posição durante o período de consulta pública. Segundo um anúncio publicado na última sexta-feira em Diário da República, o Instituto Património Cultural abriu a consulta pública para a inscrição das corridas de touros em Portugal no Inventário Nacional do Património Cultural e Material. A consulta pública tem lugar mais de 5 anos depois da abertura do processo, por proposta da Associação de Tertúlias Tauromáticas de Portugal, que levou a então Direção-Geral do Património Cultural a solicitar o aperfeiçoamento do pedido já em 2022. Para a Associação Não-Governamental, o que está em causa não é documentar a existência histórica da tauromaquia em Portugal, alegando que a inscrição dessa atividade no Inventário Nacional do Património Cultural e Material representa uma opção presente sobre aquilo que deve ser protegido e transmitido no futuro. A consulta pública decorre ao longo dos 30 dias e o Património Cultural deverá então tomar uma decisão no prazo de 120 dias após o fim desta. Os dados do Instituto Nacional de Estatística indicam que em 2025 perto de 300 mil pessoas foram atouradas, acima das 244 mil do ano anterior, ou seja, 2024. Segundo a Inspeção-Geral das Atividades Culturais, IGAC, em 2025, foram autorizados a realizarem 147 eventos desta prática, com atividade em 63 concelhos do país. No tocante ao tempo por Moimenta da Beira, na quarta-feira, dia 7, já com uma percentagem mínima de possível queda de aguaceiros, 37%, teremos temperatura mínima de 10 graus e na temperatura máxima 20 graus. Quinta-feira, ainda os mesmos valores na temperatura, 10 graus na mínima e 20 graus na temperatura máxima, mas já sem chuva. Na sexta-feira também, o dia bem escorrido, com sol, teremos a temperatura mínima 7 graus e de temperatura máxima 20 graus. Vem o fim de semana e no sábado, dia 10, 9 graus na temperatura mínima, 22 graus na temperatura máxima. Domingo, dia 11, 10 graus de temperatura mínima e 22 graus de temperatura máxima.
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0: 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Na estrada em direção ao Sátão, em Castelo Ferreira de Aves. 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